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2: 9:04.
3: Boa noite.
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2: 9:06.
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3: Boa noite.

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2: 9:16.
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3: 9:28.
4: Boa noite.

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4: 9:54.
5: Boa noite.

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2: 10:06.
3: Boa noite.
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5: 10:09.
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7: Boa noite.

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9: 10:59.
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11: Boa noite.

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2: 11:06.

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2: 11:13.
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1: 11:21.

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1: 11:28.
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2: 11:40.
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2: 11:47.

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2: 11:55. 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
1: 12:33.
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1: 12:34.
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1: Bom dia.
5: Bom dia.
1: Bom dia.
6: Bom dia.

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2: 12:56.

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2: 1:37.

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1: 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E a hora certa. 1:46.

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1: 1:54.

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1: 2:22.
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1: 2:23.
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1: Bom dia.
5: Bom dia.
1: Bom dia.

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2: 12:46.

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0: 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E a hora certa. 2:53.

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2: 3:41.

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1: 6:49.

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2: 4:20.

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0: 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E a hora certa. 4:29.

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1: 4:32.
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1: 4:33.
5: Bom dia.
1: Bom dia.
5: Bom dia.

Capítulo 16. Passado sábado, Maria Madalena, Maria mãe de Tiago e Salomé trouxeram especiarias para embalsamar Jesus. Na manhã de domingo, assim que o sol raiou, elas foram ao túmulo. Estavam preocupadas e diziam umas às outras: quem irá rolar a pedra do túmulo para nós? Ao chegar, elas descobriram que a pedra já havia sido rolada. Era uma pedra muito grande. Elas se aproximaram e viram um jovem vestido de branco, assentado à direita. Ficaram muito assustadas. Então, ele lhes disse: não tenham medo. Sei que vocês procuram Jesus o Nazareno, aquele que foi crucificado. Ele ressuscitou. Não está mais aqui. Vejam vocês mesmas que o lugar está vazio. Agora podem ir. Digam aos discípulos dele e a Pedro que ele vai adiante de vocês para a Galiléia. Vocês o verão lá, exatamente como ele disse. Elas saíram o mais rápido que puderam, nervosas e ainda um tanto atordoadas. Amedrontadas, não disseram nada a ninguém. Depois de ressuscitar, Jesus apareceu bem cedo, na manhã de domingo, para Maria Madalena, a quem havia libertado de 7 demônios. Ela procurou os antigos companheiros na fé, chorando, e deu a notícia a eles. Quando ouviram que ele estava vivo e que ela o tinha visto, não acreditaram nela. Mais tarde, ele apareceu de forma diferente a 2 deles que caminhavam pelo campo. Eles voltaram e contaram aos demais, mas estes também não acreditaram no relato. Depois disso, quando os 11 estavam jantando, ele apareceu e os repreendeu severamente pela incredulidade, pois se recusavam a acreditar nos que o tinham visto ressuscitado. Então, ele ordenou: saiam pelo mundo. Vão a toda parte e anunciem a mensagem com as boas notícias de Deus para todos. Quem crer e for batizado está salvo. Quem se recusar a crer está condenado. Esses são alguns dos sinais que acompanharão os que crerem. Eles vão expulsar demônios em meu nome, falar em novas línguas, pegar em serpentes e até beber veneno sem que nada lhes aconteça. Também vão impor as mãos sobre os enfermos e curá-los. Então o Senhor Jesus, depois de orientá-los, foi elevado ao céu e assentou-se ao lado de Deus no lugar da mais alta honra. Os discípulos saíram por toda parte pregando. O Senhor trabalhava com eles, confirmando a mensagem com provas inquestionáveis.

0: Salmo 3. Ó Eterno, vê quantos inimigos brotam como erva daninha. Um enxame deles me cerca, gritando insultos.
1: Nenhuma ajuda de Deus vem para ele.
0: Mas tu, ó Eterno, me proteges por todos os lados. Firmas os meus pés, ergues minha cabeça. Com todas as minhas forças, eu grito ao Eterno por socorro, e sua resposta troveja no Monte Santo. Eu me deito e durmo, depois levanto-me, descansado e confiante. Não sinto medo diante dos milhares que me hostilizam, que me atacam de todos os lados. Levanta-te, ó Eterno, ajuda-me, meu Deus. Bate no rosto dessa gente, primeiro numa face, depois na outra. Acerta bem nos dentes deles. A ajuda certa vem do Eterno. Sua bênção cobre seu povo. Salmo 4. Quando eu chamar, responde-me. Deus, fica do meu lado. Quando eu estive em dificuldade, tu me acolheste. Agora que estou encrencado de novo, atende-me. Ouve-me. Ó escória da humanidade, até quando vou aguentar suas asneiras? Por quanto tempo vão correr atrás de mentiras? Por quanto tempo vão correr atrás da ilusão? Vejam isto. Vejam o que é ser escolhido pelo Eterno. Ele me ouve no instante em que chamo por ele. Reclamem se quiserem, mas sem agressões. Calem a boca e deixem o coração falar. Apresentem seu caso diante de Deus e aguardem a decisão dele. Porque estão todos sempre querendo mais, mais, mais. Dizem, mais, mais. Deus, Deus me dá além da conta, alegria sem igual num dia comum. Mais do que eles conseguem nos seus surtos consumistas. No fim do dia, estou pronto para o sono profundo, porque tu, ó Eterno, puseste minha vida.

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3: 5:01.
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3: Bom dia!
5: Bom dia!
3: Bom dia!
6: 1º de Maio, alô você que está cravado aí na 87.9. A partir de agora, vamos ouvir o terço Jesus das Santas Chagas com o padre Reginaldo Manzotti. 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Um abraço a todos e Deus abençoe a todos. Bom dia, muito bom dia.

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1: Na presença das Santas Chagas de Jesus, convido você e sua família para este momento abençoado na nossa programação. Vamos juntos colocar nas Santas Chagas de Jesus o nosso pedido de oração, a nossa intenção. Prepare o seu ambiente de oração com as fotos, as roupas de família e, de modo particular, lembrando dos enfermos. Traga os nomes por quem vamos interceder e pedir cura e libertação de todos os sofrimentos e dores.
2: Queridos filhos e filhas, é sábado, louvado seja Deus pela semana que passou. E juntos, vamos na hora da misericórdia rezar o terço das Santas Chagas, que tanto bem nos faz, levando-nos a contemplar onde Jesus esteve, por tanto nos amar. Rezemos. Em nome do Pai, e do Filho, e do Espírito Santo. Amém. Creio em Deus Pai Todo-Poderoso, Criador do céu e da terra, e em Jesus Cristo, seu único Filho, nosso Senhor, que foi concebido pelo poder do Espírito Santo, nasceu da Virgem Maria, padeceu sob Pôncio Pilatos, foi crucificado, morto e sepultado, desceu à mansão dos mortos, ressuscitou ao terceiro dia, subiu aos céus, está sentado à direita de Deus Pai Todo-Poderoso, de onde há de vir julgar os vivos e os mortos. Creio no Espírito Santo, na Santa Igreja Católica, na comunhão dos santos, na remissão dos pecados, na ressurreição da carne, na vida eterna. Amém. Ó Jesus, Divino Redentor, tende misericórdia de nós e do mundo inteiro. Deus Santo, Deus Forte, Deus Imortal, tende piedade de nós e do mundo inteiro. Graça, misericórdia, meu Jesus, nos perigos presentes, cobri-nos com vosso preciosíssimo sangue. Pai Eterno, tende misericórdia de nós, pelo sangue de Jesus Cristo, vosso Filho unigênito, tende misericórdia de nós, vos suplicamos. Amém. No primeiro mistério do terço das Santas Chagas, contemplamos a ressurreição de Jesus. Como fruto desta devoção, peçamos por todos aqueles que estão precisando de uma renovação em sua vida, uma efusão de um novo Pentecostes, um novo vigor, novo ânimo. Rezemos. Eterno Pai, eu vos ofereço as Santas Chagas de nosso Senhor Jesus Cristo, para curar as de nossas almas.
3: Meu Jesus, perdão e misericórdia.
1: Pelos méritos de vossas Santas Chagas.
3: Meu Jesus, perdão e misericórdia.
1: Pelos méritos de vossas Santas Chagas.
3: Meu Jesus, perdão e misericórdia.
1: Pelos méritos de vossas Santas Chagas.
3: Meu Jesus, perdão e misericórdia.
1: Pelos méritos de vossas Santas Chagas.
3: Meu Jesus, perdão e misericórdia.
1: Pelos méritos de vossas Santas Chagas.
3: Meu Jesus, perdão e misericórdia.
1: Pelos méritos de vossas Santas Chagas.
3: Meu Jesus, perdão e misericórdia.
1: Pelos méritos de vossas Santas Chagas.
3: Meu Jesus, perdão e misericórdia.
1: Pelos méritos de vossas Santas Chagas.
3: Meu Jesus, perdão e misericórdia.
1: Pelos méritos de vossas Santas Chagas.
3: Meu Jesus, perdão e misericórdia.
1: Pelos méritos de vossas Santas Chagas.
2: No segundo mistério do terço das Santas Chagas, contemplamos. Jesus aparece pela terceira vez aos discípulos e manda-os jogar a rede para o outro lado. Como fruto deste mistério e desta devoção, peçamos por todos os que estão paralisados pelo medo, que possam sentir a força do ressuscitado para continuar a lutar. Eterno Pai, eu vos ofereço as Santas Chagas de nosso Senhor Jesus Cristo, para curar as de nossas almas.
4: Meu Jesus, perdão e misericórdia.
1: Pelos méritos de vossas santas chagas.
4: Meu Jesus, perdão e misericórdia.
1: Pelos méritos de vossas santas chagas.
4: Meu Jesus, perdão e misericórdia.
1: Pelos méritos de vossas santas chagas.
4: Meu Jesus, perdão e misericórdia.
1: Pelos méritos de vossas santas chagas.
4: Meu Jesus, perdão e misericórdia.
1: Pelos méritos de vossas santas chagas.
4: Meu Jesus, perdão e misericórdia.
1: Pelos méritos de vossas santas chagas.
4: Meu Jesus, perdão e misericórdia.
1: Pelos méritos de vós,
4: Jesus, perdão e misericórdia.
1: Pelos méritos de vossas santas chagas.
4: Meu Jesus, perdão.

0: aqueles que, se sentindo fracos e fragilizados, tenham a coragem de levantar, retomar a cruz e seguir Jesus, que na sua infinita misericórdia é capaz de nos perdoar sempre. Eterno Pai, eu vos ofereço as santas chagas de nosso Senhor Jesus Cristo para curar as de nossas almas.
1: Meu Jesus, perdão e misericórdia.
2: Pelos méritos de vossas santas chagas.
1: Meu Jesus, perdão e misericórdia.
2: Pelos méritos de vossas santas chagas.
1: Meu Jesus, perdão e misericórdia.
2: Pelos méritos de vossas santas chagas.
1: Meu Jesus, perdão e misericórdia.
2: Pelos méritos de vossas santas chagas.
1: Meu Jesus, perdão e misericórdia.
2: Pelos méritos de vossas santas chagas.
1: Meu Jesus, perdão e misericórdia.
2: Pelos méritos de vossas santas chagas.
1: Meu Jesus, perdão e misericórdia.
2: Pelos méritos de vossas santas chagas.
1: Meu Jesus, perdão e misericórdia.
2: Pelos méritos de vossas santas chagas.
1: Meu Jesus, perdão e misericórdia.
2: Pelos méritos de vossas santas chagas.
1: Meu Jesus, perdão e misericórdia.
2: Pelos méritos de vossas santas chagas.
0: No quarto mistério do terço das santas chagas, contemplamos a ascensão do Senhor. Como fruto desse mistério, rezemos pelo Papa, pela Igreja, pelos ministros ordenados, pelos leigos, para que se sintam motivados. Ide e fazei discípulos meus todos os povos. Dai-nos, Senhor, a graça da missão, da missionaridade. Eterno Pai, eu vos ofereço as santas chagas de nosso Senhor Jesus Cristo para curar as de nossas almas.
3: Meu Jesus, perdão e misericórdia.
2: Pelos méritos de vossas santas chagas.
3: Meu Jesus, perdão e misericórdia.
2: Pelos méritos de vossas santas chagas.
3: Meu Jesus, perdão e misericórdia.
2: Pelos méritos de vossas santas chagas.
3: Meu Jesus, perdão e misericórdia.
2: Pelos méritos de vossas santas chagas.
3: Meu Jesus, perdão e misericórdia.
2: Pelos méritos de vossas santas chagas.
3: Meu Jesus, perdão e misericórdia.
2: Pelos méritos de vossas santas chagas.
3: Meu Jesus, perdão e misericórdia.
2: Pelos méritos de vossas santas chagas.
3: Meu Jesus, perdão e misericórdia.
2: Pelos méritos de vossas santas chagas.
3: Meu Jesus, perdão e misericórdia.
2: Pelos méritos de vossas santas chagas.
3: Meu Jesus, perdão e misericórdia.
2: Pelos méritos de vossas santas chagas.
0: No quinto mistério do terço das santas chagas, contemplamos: Jesus envia o Espírito Santo. Como fruto deste mistério e desta contemplação, nós pedimos, Senhor, dai-nos a graça de um novo Pentecostes, de um reavivamento da nossa fé e da unção do Espírito Santo em nós. Eterno Pai, eu vos ofereço as santas chagas de nosso Senhor Jesus Cristo para curar as de nossas almas.
1: Meu Jesus, perdão e misericórdia.
2: Pelos méritos de vossas santas chagas.
1: Meu Jesus, perdão e misericórdia.
2: Pelos méritos de vossas santas chagas.
1: Meu Jesus, perdão e misericórdia.
2: Pelos méritos de vossas santas chagas.
1: Meu Jesus, perdão e misericórdia.
2: Pelos méritos de vossas santas chagas.
1: Meu Jesus, perdão e misericórdia.
2: Pelos méritos de vossas santas chagas.
1: Meu Jesus, perdão e misericórdia.
2: Pelos méritos de vossas santas chagas.
1: Meu Jesus, perdão e misericórdia.
2: Pelos méritos de vossas santas chagas.
1: Meu Jesus, perdão e misericórdia.
2: Pelos méritos de vossas santas chagas.
1: Meu Jesus, perdão e misericórdia.
2: Pelos méritos de vossas santas chagas.
1: Meu Jesus, perdão e misericórdia.
2: Pelos méritos de vossas santas chagas.
0: Rezemos três vezes. Eterno Pai, eu vos ofereço as santas chagas de nosso Senhor Jesus Cristo para curar as de nossas almas. Eterno Pai, eu vos ofereço as santas chagas de nosso Senhor Jesus Cristo para curar as de nossas almas. Eterno Pai, eu vos ofereço as santas chagas de nosso Senhor Jesus Cristo para curar as de nossas almas. Amém. Queridos filhos e filhas, tendo rezado o terço das santas chagas, vamos agora fazer a oração de todos os dias, que é a novena das santas chagas de nosso Senhor Jesus Cristo. Rezemos. Por sua

suas santas chagas, suas chagas gloriosas. O Cristo Senhor me proteja e me guarde. Senhor Jesus, foste levado na cruz para que por vossas santas chagas sejam curadas as de nossas almas. Eu vos louvo e agradeço pelo vosso ato redentor. Carregaste em vosso próprio corpo os meus pecados e de toda a humanidade. Nas vossas santas chagas, coloco minhas intenções, minhas preocupações, ansiedades e angústias, minhas enfermidades físicas e psíquicas, meus sofrimentos, dores, alegrias e necessidades. Em vossas santas chagas, Senhor, coloco minha família. Envolvei, Senhor, a mim e meus familiares, protegendo-nos do mal. Coloque a sua intenção. Senhor, ao mostrar vossas santas chagas gloriosas a Tomé e o mandando tocar em vosso lado aberto, o curaste da incredulidade. Eu vos peço, Senhor, permita-me refugiar em vossas santas chagas e, por mérito desses sinais de vosso amor, curai a minha falta de fé. Ó Jesus, pelos méritos de vossa paixão, morte e ressurreição, dai-me a graça de viver os frutos da nossa redenção. Amém. Fique conosco, depois do intervalo, vamos refletir, escutar e rezar o Evangelho do dia. 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

0: Jesus.
1: Amados filhos e filhas, povo querido de Deus, sexta-feira, hora da misericórdia. Mais do que nunca, sexta-feira, clamamos a misericórdia de Jesus. No coração de Jesus, nós encontramos tudo o que precisamos, a paz que precisamos.
2: Amado povo de Deus, eu tenho um testemunho aqui. Sou associado há alguns anos. Recebi um diagnóstico de um nódulo na glândula da tireoide. Fiquei preocupada, triste e muitas vezes desanimei, mas não desisti de rezar para que uma gota do sangue de Jesus, das Santas Chagas, caísse no nódulo. Há 3 anos fiz novamente o exame. Estou curada. Então, eu sou o milagre de Jesus das Santas Chagas. E ela mandou os exames, o antes e o depois. Eu sou o milagre de Jesus das Santas Chagas. Toca o sino, sacristão. Cleonice Aparecida de Nato Ribeiro. Aqui estão os exames médicos, o antes e o depois. Graça recebida, graça testemunhada. Bíblia aberta, cartilha de oração.
3: Foi teu coração.
1: Queridos associados, está chegando no final do mês. Você fez a sua contribuição mensal? Dá tempo ainda, vai lá, faça a sua contribuição. Seja um contribuinte fiel. O texto de hoje, Lucas 9:18-22. Lucas 9:18-22. O Senhor esteja convosco, Ele está no meio de nós, proclamação do Evangelho de Jesus Cristo segundo São Lucas, glória a vós, Senhor. Num dia em que Jesus orava com seus discípulos, Ele perguntou-lhes: quem dizem os homens que eu sou? Responderam-lhes: uns dizem que é João Batista, outros que é Elias, outros que é Jeremias ou algum dos profetas. Jesus perguntou-lhes ainda: e vós, quem dizeis que eu sou? Pedro respondeu: tu és o Cristo, Filho de Deus. Jesus ordenou-lhes energicamente que não dissessem aquilo a ninguém e acrescentou: é necessário que o Filho do Homem padeça, seja rejeitado pelos anciãos, pelos príncipes dos sacerdotes e pelos escribas, e também que seja levado à morte, mas ressuscitará no terceiro dia. Palavra da salvação, glória a vós, Senhor. Quem sou eu? Pergunta Jesus. Alguns o veem como profeta e até citam os nomes. Ora, Jesus, estão vendo-o como Elias, Jeremias. Mas Jesus vai mais direto: e para vocês, quem eu sou? Então Jesus diz: Pedro, tu és o Cristo. Impressionante que Jesus aceita a proclamação de fé de Pedro. Mas logo depois ele mostra que ele é o Cristo, mas um Cristo que vai padecer na cruz. Um Cristo que vai ter que enfrentar a cruz. Um Cristo que vai ser desprezado, mas que no terceiro dia ressuscitará. Sabe, filho, sabe, filha, não é à toa que eu tenho na minha casa, aqui na rádio, temos até pouco, por sinal, cruzes. Mas não é à toa que na tua casa você tem uma cruz, e deveria ter. Jesus tinha a chave para abrir as portas desde Adão até ele, que esperavam sair da morte. A porta estava lacrada, a porta estava fechada, ninguém tinha chave, só Jesus. E a chave era a cruz. no poder da cruz, nós somos salvos.
3: Colocando a minha vida no espelho da verdade,
1: no poder da cruz de Jesus,
3: descobri que haviam marcas de amargura e solidão,
1: revivendo minhas memórias,
3: revivendo minhas memórias, minhas lembranças, meu passado.
1: Vi meus pés caminhar,
3: vi meus pés
1: na solidão, na escuridão,
3: na escuridão,
1: procurando uma tal felicidade. Todos nós procuramos, há quem encontra, quem não.
3: Procurando uma tal felicidade.
1: Às vezes a gente erra.
3: Encontrei fascinação.
1: E às vezes encontra desilusão. E é por isso que a gente reza no poder da cruz de Jesus.

0: envia teu Espírito de luz, Senhor, na hora da misericórdia.
1: Teu Espírito de luz.
0: Toca-me, Senhor. E renova minha vida em teu amor.
1: E renova minha vida em teu amor.
0: Toca-me, Jesus.

0: Senhor Deus, nessa tarde de sexta-feira, quando clamamos o poder da tua cruz, pedimos abençoai. Abençoai a roupa dos enfermos, abençoai as fotos de família. Abençoai, Senhor, a água do poder da tua cruz. Deus fez, Deus faz maravilhas. Se você está com a vasilha com água, segure na mão. Toca-me, Jesus. Abençoa-me, Jesus. Santifica-me, Jesus. Abençoa, Senhor, os doentes.
1: E me envia teu Espírito de luz.
0: Proteja-me. Renova minha vida em teu amor.
1: E renova minha vida em teu amor.
0: Acompanha-me nesse dia, Senhor.
1: Acompanha-me,
0: em nome do Pai,
1: Jesus,
0: do Filho e do Espírito Santo. Amém.

bondade, assim na terra como no céu. O pão nosso de cada dia nos dai hoje. Perdoai as nossas ofensas, assim como nós perdoamos a quem nos tem ofendido. E não nos deixeis cair em tentação, mas livrai-nos do mal.

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6: 5h44.
7: Bom dia!
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8: Bom dia!
6: Bom dia!
7: Muito bom dia, 1º de maio. Bom dia para você que está ligado comigo aqui na Rádio Luas FM 87.9. É o cantinho mais gostoso do seu rádio. Hoje, sábado, hein? Hoje é sabadaço. Hoje é sábado e espero que você esteja bem, a sua família esteja bem. Eu quero que você seja muito feliz. Eu quero que você continue ligado conosco aqui na Luas FM, porque o nosso programa de hoje promete muito para você que gosta da Luas FM de 1º de maio. O programa é de moda que não sai da moda. É sábado e domingo, é programa de moda que não sai da moda, pra gente não repetir o programa no pé do eito pra fazer direito. Então hoje é o programa de moda que não sai da moda, aqui na Rádio Luas FM de 1º de maio, e nós vamos até as 8 horas da manhã com você, só modão especial pra você, você que gosta da Luas FM, você que é apaixonado pela 87.9, você que é apaixonada pela 87.9, Rádio Luas FM, a primeira rádio de 1º de maio. É comigo, Marcos Garcia, até as 8 horas da manhã, hein? Moda que não sai da moda. E não sai daí. Fica aí comigo, porque muita coisa boa vai rolar aqui na Luas FM, nesse sábado especial, só pra você.

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2: Luas FM e a hora certa. 5:53.

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1: 6 horas.
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4: Dia 1º de maio. Bom dia para você que está ligado comigo aqui na Rádio Luas FM de 1º de maio. Atenção, muita atenção você que está sem emprego, sem trabalho. A Madeireira Barzon está contratando funcionário para trabalhar na Madeireira Barzon. Você que está precisando de trabalho, vai lá na Madeireira Barzon e conversa com a dona Geni. A dona Geni está contratando funcionário para Madeireira Barzon. E ela também está precisando de uma mulher para trabalhar como diarista. Alô, você que faz diária, alô, você que é diarista, fala com a dona Geni que ela tem vaga para você trabalhar na casa dela como diarista. Então, procure a dona Geni Barzon. Ela está contratando funcionário para a madeireira e está contratando também diarista para trabalhar em sua residência. Informou Rádio Luas FM de 1º de maio.
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6: 6:05.
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6: Bom dia!
7: Bom dia!
6: Bom dia!
4: Muito bom dia, 1º de maio. Bom dia para você que está ligado comigo aqui na Rádio Luas FM 87.9. É o cantinho mais gostoso do seu rádio. Hoje, sábado, hein? Hoje é sabadaço. Hoje é sábado e espero que você esteja bem, a sua família esteja bem. Eu quero que você seja muito feliz, eu quero que você continue ligado conosco aqui na Luas FM, porque o nosso programa de hoje promete muito para você que gosta da Luas FM de 1º de maio. O programa é de moda que não sai da moda. É sábado e domingo, é programa de moda que não sai da moda, pra gente não repetir o programa no pé do eito pra fazer direito. Então hoje é o programa de moda que não sai da moda, aqui na Rádio Luas FM de 1º de maio, e nós vamos até às 8 horas da manhã com você, só modão especial pra você, você que gosta da Luas FM, você que é apaixonado pela 87.9, você que é apaixonada pela 87.9, Rádio Luas FM, a primeira rádio de 1º de maio. É comigo, Marcos Garcia, até às 8 horas da manhã, hein? Moda que não sai da moda. E não sai daí, fica aí comigo, porque muita coisa boa vai rolar aqui na Luas FM, nesse sábado especial, só pra vocês.

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3: 6:16.

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1: 6:21.
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5: Bom dia, 1º de maio. Bom dia para você que está ligado comigo aqui na Rádio Luas FM de 1º de maio. Atenção, muita atenção você que está sem emprego, sem trabalho. A Madeireira Barzon está contratando funcionário para trabalhar na Madeireira Barzon. Você que está precisando de trabalho, vai lá na Madeireira Barzon e conversa com a dona Geni. A dona Geni está contratando funcionário para Madeireira Barzon. E ela também está precisando de uma mulher para trabalhar como diarista. Alô, você que faz diária. Alô, você que é diarista. Fala com a dona Geni, que ela tem vaga para você trabalhar na casa dela como diarista. Então, procure a dona Geni Barzon. Ela está contratando funcionário para a madeireira e está contratando também diarista para trabalhar em sua residência. Informou Rádio Luas FM de 1º de maio.
6: Luas FM e a hora certa, 6:26.
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8: Bom dia!
9: Bom dia!
8: Bom dia!
5: Muito bom dia, 1º de maio. Bom dia para você que está ligado comigo aqui na Rádio Luas FM 87.9. É o cantinho mais gostoso do seu rádio. Hoje, sábado, hein? Hoje é sabadaço. Hoje é sábado e espero que você esteja bem, a sua família esteja bem. Eu quero que você seja muito feliz. Eu quero que você continue ligado conosco aqui na Luas FM, porque o nosso programa de hoje promete muito para você que gosta da Luas FM de 1º de maio. O programa é de moda que não sai da moda. É sábado e domingo, é programa de moda que não sai da moda, para a gente não repetir o programa no pé do eito para fazer direito. Então hoje é o programa de moda que não sai da moda, aqui na Rádio Luas FM de 1º de maio, e nós vamos até as 8 horas da manhã com você, só modão especial para você, você que gosta da Luas FM, você que é apaixonado pela 87.9, você que é apaixonada pela 87.9, Rádio Luas FM, a primeira rádio de 1º de maio. É comigo, Marcos Garcia, até às 8 horas da manhã, hein? Moda que não sai da moda. E não sai daí. Fica aí comigo, porque muita coisa boa vai rolar aqui na Luas FM, nesse sábado especial, só pra vocês.

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0: Luas FM e a hora certa. 6:34.

0: compadre?
1: Yeah.
0: É, compadre, mas hoje eu tirei um tempinho pra visitar o senhor, viu, senhor?
1: É mesmo, velho.
0: A gente anda muito tarefado, né? Quase não dá tempo de visitar os compadres, mas hoje eu arrumei um tempo pra vir aqui.
1: Satisfação minha.
0: Como é que anda as coisas por aqui,
1: compadre? Tá bom, mais ou menos, mais ou menos.
0: Olha lá, pra mim não anda muito bom, não, pai.
1: Tá, não.
0: Pois é, o trem pra lá anda meio feio.
1: Tá ruim.
0: É, o senhor sabe que... Eu sei lá, compadre, mas... Eu até vim aqui, acho meio sem jeito de falar com o senhor, mas precisa vir.
1: E qual que é seu gaio?
0: É o seguinte, compadre, eu vi, queria saber se o senhor pode emprestar 2.000 conto pra mim.
1: 2.000?
0: Sim.
1: 2.000?
0: Eu preciso de 2.000.
1: É, bom... Acontece, compadre, que eu também tenho umas contas pra pagar, sabe?
0: É, compadre, mas dependendo da data que o senhor tem o vencimento, eu trago o senhor de volta.
1: Daqui pra uns 30 dias eu vou precisar desse dinheiro.
0: Se o senhor me emprestar, eu pago o senhor com 15.
1: Com 15?
0: 15 dias.
1: É, então eu empresto.
0: Aí, compadre, se o senhor me quebrar, eu vou ficar devendo obrigação pro senhor.
1: Ô, mulher, pega esses 2.000 que tá no fundo do baú, traz aqui pro compadre pra desapertar ele.
0: Ei, compadre, só o senhor mesmo vai fazer uma coisa dessa pra mim, viu?
1: Mas olha aqui, eu espero no máximo 30. 30 dias.
0: Mas eu pago com 15, compadre.
1: Paga?
0: Olha, daqui a 15 dias eu tô aqui.
1: Tá.
0: Eu sabia que o senhor quebrava meu galho, compadre. Obrigado. Daqui a 15 eu tô aqui de novo.

0: Como é que vai, compadre?
1: Eu vou indo mais ou menos.
0: É, eu também tô mais ou menos, porque os dois mil contos que o senhor emprestou de mim lá em casa, tá fazendo farta.
1: Eu não tô entendendo o que o senhor tá falando, compadre.
0: É, quando a gente deve, a gente não entende com facilidade mesmo, né, compadre? Mas aquele 2000 contos que o senhor me emprestou, eu falei que eu esperava 30 dias. O senhor falou, não, com 15 eu pago. Já tá com 40 e o senhor até agora não se explicou.
1: Eu vou dizer uma verdade pro senhor. De tanto que eu já emprestei pra tanta gente que eu tô devendo, que eu nem lembro mais desse negócio.
0: É, mas carece de lembrar, porque 2000 contos são 2000 contos, faz farta, né, compadre?
1: O senhor quer saber de uma coisa? O senhor tá falando é muita besteira na porta da minha casa.
0: Compadre, o senhor tá querendo que eu volte a pé pra Minas Gerais? Não dá.
1: Olha, compadre, se o senhor não for embora daqui, eu ainda vou te cortar de chicote.
0: Não. Violência, não. Não precisa cortar de chicote, não. Eu volto a pé, mas panhar não panho. E quer saber de uma coisa? Esses 2000 cruzeiros ficam desmoles.

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1: 6:42.
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5: 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E a hora certa.
6: 6:47.
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1: 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E a hora certa. 6:51.

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4: 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E a hora certa.
1: 7 horas.
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40: Agora, bom dia. A partir de agora, a Rádio Luas FM de 1º de maio apresenta a todos os nossos ouvintes a oração da manhã com o padre Reginaldo Manzotti. 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Quero mandar um abraço especial para todos os funcionários da Fundição Tiger. Quero mandar um abraço para todo o pessoal da diretoria, em especial ao seu Batista, pelo apoio cultural na oração da manhã, na oração da tarde e no terço Jesus das Santas Chagas. Deus abençoe a todos aí dessa conceituada empresa aqui em 1º de maio. Quero também oferecer a oração da manhã para todos os nossos ouvintes que acompanham nosso programa de segunda a segunda. Deus abençoe você e Deus abençoe toda a sua família. Então vamos ouvir agora a oração da manhã com o padre Reginaldo Manzotti.
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42: Bom dia, povo de Deus, família amada, neste sábado. Pedindo a Deus Nosso Senhor graças e bênçãos e principalmente libertação dos vícios. Seja por familiares ou não, rezemos, pedindo que os grilhões sejam quebrados e a vida seja abundante. Vamos juntos rezar, em nome do Pai, do Filho, do Espírito Santo. Amém. Misericordioso Jesus, que tiveste compaixão de todos aqueles que eram apresentados e colocados para serem curados e libertados de espíritos impuros. Nesta manhã, eu me coloco em oração e clamo a vossa misericórdia. Restaurai a vida daqueles que estão aprisionados pelo vício do alcoolismo. Diga o nome. Nosso Senhor Jesus Cristo, que vieste para libertar os cativos, libertai estas pessoas, cujos nomes lembramos, que se encontram no vício, sejam eles quais forem, mas de modo especial, o do alcoolismo. Senhor, Deus de misericórdia, tire os traumas, os registros negativos. Onde essa doença entrou na vida da pessoa, quer seja por herança genética, quer tenha sido por má formação. Ó Jesus, amado Jesus, pedimos para que entre na história destas pessoas, desde o momento da concepção até hoje. O teu poder é imenso. Regenere, liberte, santifica-os no teu amor. Senhor, rezamos também pelos familiares que tanto padecem, que tenham discernimento, que tenham paciência e que saibam lidar com este problema. Senhor, dá-lhes o Espírito Santo de tal forma que tais pessoas e familiares se sintam motivados e fortalecidos, sempre com a certeza de que são capazes de vencer o vício do álcool. Senhor, que sejam regenerados nos seus fracassos e que a vossa graça os fortaleça na vontade. Não permita, Senhor, que estes teus filhos e filhas sejam derrotados e humilhados pelo vício do álcool, mas que sejam recolocados na vida. Pedimos, Senhor, a libertação dos traumas dos familiares por uma história marcada de profunda dor. Pai nosso, que estais no céu, santificado seja o vosso nome. Venha a nós o vosso reino, seja feita a vossa vontade, assim na terra como no céu. O pão nosso de cada dia nos dai hoje. Perdoai-nos as nossas ofensas, assim como nós perdoamos a quem nos tem ofendido. E não nos deixeis cair em tentação, mas livrai-nos do mal. Amém. O Senhor esteja convosco. Ele está no meio de nós. Que a bênção de Deus fortaleça as famílias e as pessoas na libertação dos vícios. Abençoai a água que será tomada e as fotos de família. Em nome do Pai, do Filho e do Espírito Santo. Amém. Jesus, libertai do alcoolismo. Um bom dia a todos.

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0: Rio Negro e Solimões.
1: Valeu, César Menotti e Fabiano. Sucesso pra vocês.
2: Ó. Valeu, Cowboy.
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1: 8 horas.
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Nossa, como isso é difícil. Conta-se que um turista foi à cidade do Cairo, no Egito, com o objetivo de visitar um sábio mundialmente famoso. O turista ficou surpreso ao ver que ele morava num quartinho muito simples, despojado, com apenas uma cama, uma mesa e um banco. Onde estão seus móveis? Perguntou o turista. E o sábio devolveu a pergunta: e onde estão os seus móveis, rapaz? Os meus? Mas eu estou aqui só de passagem. Eu também, concluiu o sábio. A vida na terra, meu filho, é somente uma passagem. As pessoas acham que precisam, mas na verdade viveriam com muito menos coisas. A primeira carta de João, capítulo 2, verso 15, ensina: não amem o mundo nem o que nele há. Se alguém ama o mundo, o amor do Pai não está nele. Ouviu? Que o Senhor nos dê a sua bênção.

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1: 37,9. 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

e que Deus abençoe. E será? Já está abençoado cada um de vocês. E feliz aquele que tem fé.

0: Obrigado, gente.
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aqui na Canção Nova em 2013, do Wagner Bittencourt. Um abraço pro Wagner. Essa música que depois já foi gravada aqui também pelo Thiago Tomé e cantada várias vezes aqui. E como eu tive a graça de ser o primeiro a cantar essa música no Brasil, eu tive agora a honra de ter essa canção cedida pro meu trabalho. Ela se chama Pedi e Recebereis, Mateus 7,7. Nessa noite, eu quero convidar você a fazer essa experiência com fé. Pedir ao Senhor aquilo que você mais necessita. E o Senhor vai realizar no seu coração aquilo que você mais deseja. A transformação, a restauração do seu coração nessa noite. Clama, ore e o Senhor te escutará.

0: creia nessa noite, o Senhor está escutando agora o seu clamor, a sua súplica. Deixe o poder de Deus agir em seu favor. Cante comigo mais uma vez.
1: Há uma promessa que quer se cumprir em meio a nós.
0: Os irmãos hispanos.
1: Essa é minha.

0: dedique nessa noite tudo aquilo que você traz no seu coração seja visto por Deus. Sua súplica, o seu clamor, esse grito da sua alma e do seu coração, que seja agora atendido, escutado por Deus. Eu te peço, Senhor, agora sobre a vida desse meu irmão, dessa minha irmã, o cumprimento das tuas promessas. Cumpre, Senhor, tu és o Deus de pactos, o Deus de promessas. Cumpre agora, Senhor, na vida desse meu irmão, dessa minha irmã, todas as suas promessas. Que esse coração agora seja confortado, que esse coração agora seja revestido da tua graça, do teu amor e da tua bondade. Nós te pedimos, Senhor, derrama agora uma graça especial sobre a vida desse meu irmão, dessa minha irmã, sobre essa família, sobre essa casa, sobre esse leito de hospital, Senhor. Sim, quantas TVs ligadas agora, celulares ligados em leitos de hospitais. Visita agora, tu que és o médico dos médicos, visita, cura, liberta, restaura. Principalmente, Senhor, destrói todo medo que se acomodou no nosso coração. Que a fé prevaleça, que a confiança em ti prevaleça. Porque não há outro Deus. Não há outro Deus, Deus mais poderoso.
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1: 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E a hora certa.
7: 9 horas.
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especial para você. Eu fiz essa canção especialmente para você que está passando por momentos de dificuldades, dificuldades tão sérias que você às vezes perde um pouco a fé. Não perca a tua fé.

0: Na presença das Santas Chagas de Jesus, convido você e sua família para este momento abençoado na nossa programação. Vamos juntos colocar nas Santas Chagas de Jesus o nosso pedido de oração, a nossa intenção. Prepare o seu ambiente de oração com as fotos, as roupas de família e, de modo particular, lembrando dos enfermos. Traga os nomes por quem vamos interceder e pedir cura e libertação de todos os sofrimentos e dores.
1: Queridos filhos e filhas, é sábado, louvado seja Deus pela semana que passou. E juntos, vamos na hora da misericórdia rezar o texto das Santas Chagas, que tanto bem nos faz, levando-nos a contemplar onde Jesus esteve, por tanto nos amar. Rezemos. Em nome do Pai, e do Filho, e do Espírito Santo. Amém. Creio em Deus Pai Todo-Poderoso, Criador do céu e da terra, e em Jesus Cristo, seu único Filho, nosso Senhor, que foi concebido pelo poder do Espírito Santo, nasceu da Virgem Maria, padeceu sob Pôncio Pilatos, foi crucificado, morto e sepultado, desceu à mansão dos mortos, ressuscitou ao terceiro dia, subiu aos céus, está sentado à direita de Deus Pai Todo-Poderoso, de onde há de vir julgar os vivos e os mortos. Creio no Espírito Santo, na Santa Igreja Católica, na comunhão dos santos, na remissão dos pecados, na ressurreição da carne, na vida eterna. Amém. Ó Jesus, Divino Redentor, tende misericórdia de nós e do mundo inteiro. Deus Santo, Deus Forte, Deus Imortal, tende piedade de nós e do mundo inteiro. Graça, misericórdia, meu Jesus, nos perigos presentes, cobri-nos com vosso preciosíssimo sangue. Pai Eterno, tende misericórdia de nós, pelo sangue de Jesus Cristo, vosso Filho unigênito, tende misericórdia de nós, vos suplicamos. Amém. No primeiro mistério do texto das Santas Chagas, contemplamos a ressurreição de Jesus. Como fruto desta devoção, peçamos por todos aqueles que estão precisando de uma renovação em sua vida, uma efusão de um novo Pentecostes, um novo vigor, novo ânimo. Rezemos. Eterno Pai, eu vos ofereço as Santas Chagas de nosso Senhor Jesus Cristo, para curar as de nossas almas.
2: Meu Jesus, perdão e misericórdia.
0: Pelos méritos de vossas Santas Chagas.
2: Meu Jesus, perdão e misericórdia.
0: Pelos méritos de vossas Santas Chagas.
2: Meu Jesus, perdão e misericórdia.
0: Pelos méritos de vossas Santas Chagas.
2: Meu Jesus, perdão e misericórdia.
0: Pelos méritos de vossas Santas Chagas.
2: Meu Jesus, perdão e misericórdia.
0: Pelos méritos de vossas Santas Chagas.
2: Meu Jesus, perdão e misericórdia.
0: Pelos méritos de vossas Santas Chagas.
2: Meu Jesus, perdão e misericórdia.
0: Pelos méritos de vossas Santas Chagas.
2: Meu Jesus, perdão e misericórdia.
0: Pelos méritos de vossas Santas Chagas.
2: Meu Jesus, perdão e misericórdia.
0: Pelos méritos de vossas Santas Chagas.
2: Meu Jesus, perdão e misericórdia.
0: Pelos méritos de vossas Santas Chagas.
1: No segundo mistério do texto das Santas Chagas, contemplamos. Jesus aparece pela terceira vez aos discípulos e manda-os jogar a rede para o outro lado. Como fruto deste mistério e desta devoção, peçamos por todos os que estão paralisados pelo medo, que possam sentir a força do ressuscitado para continuar a lutar. Eterno Pai, eu vos ofereço as Santas Chagas de nosso Senhor Jesus Cristo, para curar as de nossas almas.
3: Meu Jesus, perdão e misericórdia.
0: Pelos méritos de vossas Santas Chagas.
3: Meu Jesus, perdão e misericórdia.

0: Pelos méritos de vossas santas chagas.
1: Meu Jesus, perdão e misericórdia.
0: Pelos méritos de vossas santas chagas.
1: Meu Jesus, perdão e misericórdia.
0: Pelos méritos de vossas santas chagas.
1: Meu Jesus, perdão e misericórdia.
0: Pelos méritos de vossas santas chagas.
1: Meu Jesus, perdão e misericórdia.
0: Pelos méritos de vossas santas chagas.
1: Meu Jesus, perdão e misericórdia.
0: Pelos méritos de vossas santas chagas.
1: Meu Jesus, perdão e misericórdia.
0: Pelos méritos de vossas santas chagas.
1: Meu Jesus, perdão e misericórdia.
0: Pelos méritos de vossas santas chagas.
1: Meu Jesus, perdão e misericórdia.
0: Pelos méritos de vossas santas chagas.
2: No terceiro mistério do terço das santas chagas, contemplamos o primado de Pedro. Tu me amas? Apascenta minhas ovelhas. Rezemos, como fruto desse mistério e dessa devoção, por todos aqueles que, se sentindo fracos e fragilizados, tenham a coragem de levantar, retomar a cruz e seguir Jesus, que na sua infinita misericórdia é capaz de nos perdoar sempre. Eterno Pai, eu vos ofereço as santas chagas de nosso Senhor Jesus Cristo para curar as de nossas almas.
3: Meu Jesus, perdão e misericórdia.
0: Pelos méritos de vossas santas chagas.
3: Meu Jesus, perdão e misericórdia.
0: Pelos méritos de vossas santas chagas.
3: Meu Jesus, perdão e misericórdia.
0: Pelos méritos de vossas santas chagas.
3: Meu Jesus, perdão e misericórdia.
0: Pelos méritos de vossas santas chagas.
3: Meu Jesus, perdão e misericórdia.
0: Pelos méritos de vossas santas chagas.
3: Meu Jesus, perdão e misericórdia.
0: Pelos méritos de vossas santas chagas.
3: Meu Jesus, perdão e misericórdia.
0: Pelos méritos de vossas santas chagas.
3: Meu Jesus, perdão e misericórdia.
0: Pelos méritos de vossas santas chagas.
3: Meu Jesus, perdão e misericórdia.
0: Pelos méritos de vossas santas chagas.
3: Meu Jesus, perdão e misericórdia.
0: Pelos méritos de vossas santas chagas.
2: No quarto mistério do terço das santas chagas, contemplamos a ascensão do Senhor. Como fruto desse mistério, rezemos pelo Papa, pela Igreja, pelos ministros ordenados, pelos leigos, para que se sintam motivados. Ide e fazei discípulos meus todos os povos. Dai-nos, Senhor, a graça da missão, da missionaridade. Eterno Pai, eu vos ofereço as santas chagas de nosso Senhor Jesus Cristo para curar as de nossas almas.
4: Meu Jesus, perdão e misericórdia.
0: Pelos méritos de vossas santas chagas.
4: Meu Jesus, perdão e misericórdia.
0: Pelos méritos de vossas santas chagas.
4: Meu Jesus, perdão e misericórdia.
0: Pelos méritos de vossas santas chagas.
4: Meu Jesus, perdão e misericórdia.
0: Pelos méritos de vossas santas chagas.
4: Meu Jesus, perdão e misericórdia.
0: Pelos méritos de vossas santas chagas.
4: Meu Jesus, perdão e misericórdia.
0: Pelos méritos de vossas santas chagas.
4: Meu Jesus, perdão e misericórdia.
0: Pelos méritos de vossas santas chagas.
4: Meu Jesus, perdão e misericórdia.
0: Pelos méritos de vossas santas chagas.
4: Meu Jesus, perdão e misericórdia.
0: Pelos méritos de vossas santas chagas.
4: Meu Jesus, perdão e misericórdia.
0: Pelos méritos de vossas santas chagas.
2: No quinto mistério do terço das santas chagas, contemplamos Jesus envia o Espírito Santo. Como fruto deste mistério e desta contemplação, nós pedimos, Senhor, dai-nos a graça de um novo Pentecostes, de um reavivamento da nossa fé e da unção do Espírito Santo em nós. Eterno Pai, eu vos ofereço as santas chagas de nosso Senhor Jesus Cristo para curar as de nossas almas.
5: Meu Jesus, perdão e misericórdia.
0: Pelos méritos de vossas santas chagas.
5: Meu Jesus, perdão e misericórdia.
0: Pelos méritos de vossas santas chagas.
5: Meu Jesus, perdão e misericórdia.
0: Pelos méritos de vossas santas chagas.
5: Meu Jesus, perdão e misericórdia.
0: Pelos méritos de vossas santas chagas.
5: Meu Jesus, perdão e misericórdia.
0: Pelos méritos de vossas santas chagas.
5: Meu Jesus, perdão e misericórdia.
0: Pelos méritos de vossas santas chagas.
5: Meu Jesus, perdão e misericórdia.
0: pelos méritos de vossas santas chagas.
5: Meu Jesus, perdão e misericórdia.
0: Pelos méritos de vossas santas chagas.
5: Meu Jesus, perdão e misericórdia.
0: Pelos méritos de vossas santas chagas.
5: Meu Jesus, perdão e misericórdia.
0: Pelos méritos de vossas santas chagas.
2: Rezemos três vezes. Eterno Pai, eu vos ofereço as santas chagas de nosso Senhor Jesus Cristo para curar as de nossas almas. Eterno Pai, eu vos ofereço as santas chagas de nosso Senhor Jesus Cristo para curar as de nossas almas. Eterno Pai, eu vos ofereço as santas chagas de nosso Senhor Jesus Cristo para curar as de nossas almas. Amém. Queridos filhos e filhas, tendo rezado o terço das Santas Chagas, vamos agora fazer a oração de todos os dias, que é a novena das Santas Chagas de nosso Senhor Jesus Cristo. Rezemos. Por suas santas chagas, suas chagas gloriosas, o Cristo Senhor me proteja e me guarde. Senhor Jesus, foste levado na cruz para que por vossas santas chagas sejam curadas as de nossas almas. Eu vos louvo e agradeço pelo vosso ato redentor. Carregaste em vosso próprio corpo os meus pecados e de toda a humanidade. Nas vossas santas chagas, coloco minhas intenções, minhas preocupações, ansiedades e angústias, minhas enfermidades físicas e psíquicas, meus sofrimentos, dores, alegrias e necessidades. Em vossas santas chagas, Senhor, coloco minha família. Envolvei, Senhor, a mim e meus familiares, protegendo-nos do mal. Coloque a sua intenção. Senhor, ao mostrar vossas santas chagas gloriosas a Tomé e o mandando tocar em vosso lado aberto, o curaste da incredulidade. Eu vos peço, Senhor, permita-me refugiar em vossas santas chagas e, por mérito desses sinais de vosso amor, curai a minha falta de fé. Ó Jesus, pelos méritos de vossa paixão, morte e ressurreição, dai-me a graça de viver os frutos da nossa redenção. Amém. Fique conosco, depois do intervalo, vamos refletir, escutar e rezar o Evangelho do dia. 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

0: Amados filhos e filhas, povo querido de Deus, sexta-feira, hora da misericórdia. Mais do que nunca, sexta-feira, clamamos a misericórdia de Jesus. No coração de Jesus, nós encontramos tudo o que precisamos, a paz que precisamos.
1: Amado povo de Deus, eu tenho um testemunho aqui. Sou associado há alguns anos. Recebi um diagnóstico de um nódulo na glândula da tireoide. Fiquei preocupada, triste e muitas vezes desanimei, mas não desisti de rezar para que uma gota do sangue de Jesus, das Santas Chagas, caísse no nódulo. Há 3 anos fiz novamente o exame, estou curada. Então, eu sou o milagre de Jesus das Santas Chagas. E ela mandou os exames, o antes e o depois. Eu sou o milagre de Jesus das Santas Chagas. Toca o sino, sacristão. Cleonice Aparecida de Nato Ribeiro. Aqui estão os exames médicos, o antes e o depois. Graça recebida, graça testemunhada. Bíblia aberta, cartilha de oração.
2: Foi teu coração, me ensinou a fazer da vida uma esperança.
0: Queridos associados, está chegando o final do mês. Você fez a sua contribuição mensal? Dá tempo ainda, vai lá, faça a sua contribuição. Seja um contribuinte fiel. O texto de hoje, Lucas 9:18-22, Lucas 9:18-22. O Senhor esteja convosco, Ele está no meio de nós, proclamação do Evangelho de Jesus Cristo segundo São Lucas, glória a vós, Senhor. Num dia em que Jesus orava com seus discípulos, Ele perguntou-lhes, quem dizem os homens que eu sou? Responderam-lhes, uns dizem que é João Batista, outros que é Elias, outros que é Jeremias ou algum dos profetas. Jesus perguntou-lhes ainda, e vós, quem dizeis que eu sou? Pedro respondeu, tu és o Cristo, Filho de Deus. Jesus ordenou-lhes energicamente que não dissessem aquilo a ninguém e acrescentou, é necessário que o Filho do Homem padeça, seja rejeitado pelos anciãos, pelos príncipes dos sacerdotes e pelos escribas, e também que seja levado à morte, mas ressuscitará no terceiro dia. Palavra da salvação, glória a vós, Senhor. Quem sou eu? Pergunta Jesus. Alguns o veem como profeta e até citam os nomes. Olha, Jesus, estão vendo-o como Elias, Jeremias, mas Jesus vai mais direto, e para vocês, quem eu sou? Então Jesus diz, Pedro, tu és o Cristo. Impressionante que Jesus aceita a proclamação de fé de Pedro. Mas logo depois ele mostra que ele é o Cristo, mas um Cristo que vai padecer na cruz. Um Cristo que vai ter que enfrentar a cruz. Um Cristo que vai ser desprezado, mas que no terceiro dia ressuscitará. Sabe, filho, sabe, filha, não é à toa que eu tenho na minha casa. Aqui na rádio, temos até pouco, por sinal, cruzes. Mas não é à toa que na tua casa você tem uma cruz e deveria ter. Jesus tinha a chave para abrir as portas desde Adão até ele, que esperavam sair da morte. A porta estava lacrada, a porta estava fechada, ninguém tinha chave, só Jesus, e a chave era a cruz. no poder da cruz, nós somos salvos.
2: Colocando a minha vida no espelho da verdade,
0: no poder da cruz de Jesus,
2: descobri que haviam marcas de amargura e solidão,
0: revivendo minhas memórias,
2: revivendo minhas memórias, minhas lembranças, meu passado.
0: Vi meus pés caminhar,
2: vi meus pés
0: na solidão, na escuridão, procurando uma tal felicidade. Todos nós procuramos, há quem encontra, quem não.
2: Procurando uma tal felicidade.
0: Às vezes a gente erra.
2: Encontrei fascinação.
0: E às vezes encontra desilusão. E é por isso que a gente reza no poder da cruz de Jesus.

0: guia teu espírito de luz, Senhor, na hora da misericórdia.
1: Teu espírito de luz.
0: Toca-me, Senhor.
1: Toca-me, Senhor.
0: E renova minha vida em teu amor.
1: E renova minha vida em teu amor.
0: Toca-me, Jesus.

0: Senhor Deus, nessa tarde de sexta-feira, quando clamamos o poder da tua cruz, pedimos abençoai. Abençoai a roupa dos enfermos, abençoai as fotos de família. Abençoai, Senhor, a água do poder da tua cruz. Deus fez, Deus faz maravilhas. Se você está com a vasilha com água, segure na mão. Toca-me, Jesus. Abençoa-me, Jesus. Santifica-me, Jesus. Abençoa, Senhor, os doentes.
1: E me envia teu Espírito de luz.
0: Proteja-me.

Glória a Deus em nome do Senhor Jesus Cristo. Peço a todos vocês que compartilhem esse vídeo para que mais pessoas sejam tocadas pelo Espírito Santo através dessa versão. Em nome do Senhor Jesus Cristo Todo-Poderoso. Amém.

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3: 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E a hora certa.
4: 10 horas.
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8: Provérbios, capítulo 26. Honrar os insensatos é tão absurdo como orar pela neve no verão ou pela chuva na colheita. Não tema a maldição imerecida, como se não deve temer o voo de um pássaro ou de uma andorinha. O chicote é para o cavalo de corrida, o leme, para o barco, a vela, e a vara é para as costas do insensato. Não responda à estupidez do insensato, assemelhando-se a ele. Você ficará com cara de bobo. Responda ao insensato de modo simples, para que ele não fique cheio de si. Quem manda mensagem por um insensato está chamando confusão. Um provérbio citado pelos insensatos é tão consistente quanto macarrão. Conceder a um insensato um lugar de honra é como pôr um tijolo numa coluna de mármore. Pedir a um insensato que cite um provérbio é como colocar um bisturi nas mãos de um bêbado. Quem dá emprego a um insensato ou a um bêbado está dando um tiro no pé. Como o cão que come o próprio vômito, assim os insensatos reciclam a tolice. Conhece alguém que pensa que é muito esperto? Pode esperar muito mais de um insensato que dele. O preguiçoso diz: é perigoso lá fora, há uma onça andando pelas ruas. E cobre de novo a cabeça. Como a porta girando em torno das dobradiças, assim é o preguiçoso virando na cama. O preguiçoso enfia o garfo na torta, mas é preguiçoso demais para levá-lo à boca. Os sonhadores ociosos fantasiam sua importância. Consideram-se mais sábios que o corpo docente de uma faculdade. Intrometer-se numa discussão que não é da sua conta é como segurar um cachorro louco pelas orelhas. Quem minimiza os resultados de suas palavras impensadas, dizendo: eu não quis dizer isso, estava só brincando, é pior que gente descuidada que põe fogo na mata. Quando você fica sem madeira, o fogo se apaga. Quando a fofoca termina, a discussão morre. Numa discussão, o homem briguento é como o querosene atirado ao fogo. Dar ouvidos a fofocas é como comer um doce vencido. Para que ter essa porcaria no estômago? Conversa suave que vem de um coração mau é como verniz num vaso quebrado. Se seu amigo o cumprimenta como se fosse um velho amigo, enquanto está tramando contra você, se chega cheio de conversa melosa, não se iluda. Ele está apenas esperando uma oportunidade para passar a perna em você. Agora, ele pode até conseguir ocultar sua malícia, mas no devido tempo, sua maldade será revelada. A malícia é um tiro que sai pela culatra. O ódio sempre volta para quem o cultivou. O mentiroso odeia sua vítima. O bajulador sabota a confiança.
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2: Bom dia, 1º de maio. Bom dia para você que está ligado comigo aqui na Rádio Luas FM de 1º de maio. Atenção, muita atenção, você que está sem emprego, sem trabalho, a Madeireira Barzão está contratando funcionário para trabalhar na Madeireira Barzão. Você que está precisando de trabalho, vai lá na Madeireira Barzão e conversa com a dona Geni. A dona Geni está contratando funcionário para Madeireira Barzão. E ela também está precisando de uma mulher para trabalhar como diarista. Alô, você que faz diária, alô, você que é diarista, fala com a dona Geni que ela tem vaga para você trabalhar na casa dela como diarista. Então, procure a dona Geni Barzão. Ela está contratando funcionário para a madeireira e está contratando também diarista para trabalhar em sua residência. Informou Rádio Luas FM de 1º de maio.
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2: Duas FM e a hora certa.
3: 10:11.
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5: Luas FM informa a hora certa.
6: 10:30.
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8: Dia 1º de maio. Bom dia para você que está ligado comigo aqui na Rádio Luas FM de 1º de maio. Atenção, muita atenção, você que está sem emprego, sem trabalho, a Madeireira Barzon está contratando funcionário para trabalhar na Madeireira Barzon. Você que está precisando de trabalho, vai lá na Madeireira Barzon e conversa com a dona Geni. A dona Geni está contratando funcionário para Madeireira Barzon. E ela também está precisando de uma mulher para trabalhar como diarista. Alô, você que faz diária, alô, você que é diarista, fala com a dona Geni que ela tem vaga para você trabalhar na casa dela como diarista. Então, procure a dona Geni Barzon. Ela está contratando funcionário para a madeireira e está contratando também diarista para trabalhar em sua residência. Informou Rádio Luas FM de 1º de maio.
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19: 10:52.
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3: Luas FM informa a hora certa.
4: 11:17.
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8: Bom dia, 1º de maio. Bom dia para você que está ligado comigo aqui na Rádio Luas FM de 1º de maio. Atenção, muita atenção você que está sem emprego, sem trabalho. A Madeireira Barzon está contratando funcionário para trabalhar na Madeireira Barzon. Você que está precisando de trabalho, vai lá na Madeireira Barzon e conversa com a dona Geni. A dona Geni está contratando funcionário para Madeireira Barzon. E ela também está precisando de uma mulher para trabalhar como diarista. Alô, você que faz diária, alô, você que é diarista, fala com a dona Geni que ela tem vaga para você trabalhar na casa dela como diarista. Então, procure a dona Geni Barzon. Ela está contratando funcionário para a madeireira e está contratando também diarista para trabalhar em sua residência. Informou Rádio Luas FM de 1º de maio.
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13: 11:40.
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2: Deus sabe o que fala, viu, gente? Quando ele fala, em tudo dá graça. Por isso, como é bom ter Jesus como escudo na sua vida, não é? Verdade?

diz o Senhor para você: eu abrirei todas as portas de bronze, despedaçarei todas as trancas de ferro e lhes mostrarei os tesouros ocultos e as riquezas escondidas, para que saibas que eu sou o Senhor nosso Deus e que te chamo pelo teu nome.

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0: Salmo 11. Para salvar a pele, já saí correndo diretamente para os braços do Eterno. Por que então eu deveria atendê-los quando vocês dizem: corra para as montanhas! Os arcos da maldade estão empunhados, flechas perversas estão apontadas ao abrigo da escuridão contra todos os corações abertos a Deus. O país virou um caos. Gente honesta não tem nenhuma chance. Mas o Eterno não se mudou para as montanhas. Seu endereço santo permanece o mesmo. Ele está no comando, como sempre. Seus olhos a tudo observam. Suas pálpebras não piscam ao examinar os rebeldes descendentes de Adão por dentro e por fora, sem perder um detalhe. Ele testa tanto os bons quanto os maus. E se alguém trapaceia, ele fica irado. Se for reprovado, você está perdido. Perdido debaixo de uma chuva de pedras incandescentes, bebendo num cantil que só contém o ar quente do deserto. O negócio de Deus é consertar as coisas. Seu prazer é endireitar linhas tortas, é nos endireitar. E uma vez em pé, poderemos olhar para Ele, olho no olho.
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3: Vamos lá, Rony.

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2: Salmo 12. Rápido, ó Eterno, preciso da tua ajuda. A última pessoa decente acaba de cair. Todos os amigos de confiança se foram. Todos se esmeram em mentir. As mentiras deslizam de seus lábios escorregadios. Falam com língua de serpente. Corta os lábios deles. Arranca aquelas línguas arrogantes. Cansei de ouvir. Podemos convencer qualquer um de qualquer coisa. Nossos lábios controlam o mundo. Nos barracos dos pobres, nas ruas escuras, onde gemem os desabrigados, Deus diz: basta. Estou a caminho para curar a dor no coração dos abatidos. As palavras de Deus são puras, pura prata, refinada 7 vezes no seu forno de palavras. São puras na terra e no céu. Ó Eterno, salva-nos das mentiras deles, dos perversos que nos espreitam com mentiras, dos perversos que colecionam honrarias por suas maravilhosas mentiras.
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3: O vinho e o azeite do bom samaritano. 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Olhe para mim, vai.

Agora faça uma coisa por mim. 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

0: amiga que um dia ela me ajudou a carregar uma cruz. Gisele Nascimento. Eu quero chamar ela logo agora, de início. Eu ia chamar ela depois. Mas eu preciso que a Gisele entre agora. Vem cá, Gisele.
1: Salmo 23. Ó eterno, meu pastor, não preciso de nada. Tu me acomodaste em exuberantes campinas. Encontraste lagos tranquilos e deles posso beber. Orientado por tua palavra, pude recuperar o alento e seguir na direção certa. Mesmo que a estrada atravesse o vale da morte, não vou sentir medo de nada, porque caminhas do meu lado. Teu cajado fiel me transmite segurança. Tu me serves um jantar completo na cara dos meus inimigos. Tu me renovas e meu desânimo desaparece. Minha taça transborda de bênçãos. Tua bondade e teu amor correm atrás de mim todos os dias da minha vida. Assim, vou me sentir em casa, no templo de Deus, por todo o tempo em que eu viver.
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11: Provérbios, capítulo 26. Honrar os insensatos é tão absurdo como orar pela neve no verão ou pela chuva na colheita. Não tema a maldição imerecida, como se não deve temer o voo de um pássaro ou de uma andorinha. O chicote é para o cavalo de corrida, o leme, para o barco, a vela, e a vara é para as costas do insensato. Não responda à estupidez do insensato, assemelhando-se a ele. Você ficará com cara de bobo. Responda ao insensato de modo simples, para que ele não fique cheio de si. Quem manda mensagem por um insensato está chamando confusão. Um provérbio citado pelos insensatos é tão consistente quanto macarrão. Conceder a um insensato um lugar de honra é como pôr um tijolo numa coluna de mármore. Pedir a um insensato que cite um provérbio é como colocar um bisturi nas mãos de um bêbado. Quem dá emprego a um insensato ou a um bêbado está dando um tiro no pé. Como o cão que come o próprio vômito, assim os insensatos reciclam a tolice. Conhece alguém que pensa que é muito esperto? Pode esperar muito mais de um insensato que dele. O preguiçoso diz: é perigoso lá fora, há uma onça andando pelas ruas. E cobre de novo a cabeça. Como a porta girando em torno das dobradiças, assim é o preguiçoso virando na cama. O preguiçoso enfia o garfo na torta, mas é preguiçoso demais para levá-lo à boca. Os sonhadores ociosos fantasiam sua importância. Consideram-se mais sábios que o corpo docente de uma faculdade. Intrometer-se numa discussão que não é da sua conta é como segurar um cachorro louco pelas orelhas. Quem
7: minimiza os resultados de suas palavras impensadas, dizendo: "Eu não quis dizer isso, estava só brincando." É pior que gente descuidada que põe fogo na mata. Quando você fica sem madeira, o fogo se apaga. Quando a fofoca termina, a discussão morre. Numa discussão, o homem briguento é como o querosene atirado ao fogo. Dar ouvidos a fofocas é como comer um doce vencido. Para que ter essa porcaria no estômago? Conversa suave, que vem de um coração mau, é como verniz num vaso quebrado. Se seu amigo o cumprimenta como se fosse um velho amigo, enquanto está tramando contra você, se chega cheio de conversa melosa, não se iluda. Ele está apenas esperando uma oportunidade para passar a perna em você. Agora, ele pode até conseguir ocultar sua malícia, mas no devido tempo, sua maldade será revelada. A malícia é um tiro que sai pela culatra. O ódio sempre volta para quem o cultivou. O mentiroso odeia sua vítima. O bajulador sabota a confiança.
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3: 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E a hora certa. 1:36. 87,9. 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
3: Luas FM informa a hora certa.
4: 1:48.
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3: Luas FM e a hora certa.
4: 1:59. 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
1: 2:10. 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
3: Luas FM e a hora certa. 2:21. 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
1: Luas FM informa a hora certa.
2: 2:26.
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3: Luas FM informa a hora certa.
4: 2:36. 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
4: 2h45. 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
4: 2:57. 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
4: 3:07.
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12: 3:11.
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4: 3:24. 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
4: 3:37. 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
4: 3:50. 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
4: 4:08.
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2: 6:01.
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1: 6:01.
2: Boa noite.
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Boa tarde, queridos filhos e filhas. Reveste-nos, Senhor, com tua graça, com teu amor. Reveste-nos, Senhor, da alma de Cristo. Reveste-nos, Senhor, de todas as graças de que nós necessitamos e precisamos muito mesmo. Vamos juntos pedir a Deus que nos abençoe e nos proteja. Em nome do Pai, do Filho, do Espírito Santo. Amém. Amado Senhor, Deus da vida, que libertaste todo homem, Senhor, nós queremos pedir nesta tarde, pela cruz redentora, sinal de nossa salvação, que sejamos de fato curados por tuas santas chagas, Senhor. Há tantas feridas abertas, há tanto sofrimento que carregamos sem necessidade em nosso coração. Pedimos, Senhor, a graça de superar tamanhos sofrimentos. Por tuas chagas fomos curados. Curai, Senhor, a dor daqueles que estão desempregados, abrindo-lhes a oportunidade de trabalho. Por tuas chagas fomos curados. Curai, Senhor, a dor daqueles que sofrem com pessoas alcoolistas dentro de casa. Libertai-os deste mal. Por tuas chagas fomos curados. E pedimos, Senhor, a cura daqueles que sofrem por depressão. Senhor, a tarde chega e nos recomendamos e pedimos por intercessão de Nossa Senhora. Mãe, peça teu filho por nós. Nossa Senhora, fazei-nos viver a graça da redenção. Nossa Senhora, esteja no nosso Calvário e ajude-nos, Mãe, a vencer a cada dia os obstáculos do dia. Quando o dia terminar, que saibamos agradecer pelas conquistas e vitórias. E Nossa Senhora, que quando o dia terminar, saibamos aprender com nossos erros. E sempre, ó Mãe, sendo fiel a teu amado Filho. Onde nas chagas fomos curados. Ave Maria, cheia de graça, o Senhor é convosco. Bendita sois vós entre as mulheres, e bendito é o fruto do vosso ventre, Jesus. Santa Maria, Mãe de Deus, rogai por nós, pecadores, agora e na hora de nossa morte. Amém. Nossa Senhora, há muitas famílias que sofrem com o problema de alcoolismo. Pedimos, ó Mãe, de modo particular, por estas pessoas e familiares, liberte-as deste mal e dai aos familiares a graça de serem curados dos traumas e de uma história de dor. Ó Deus, por intercessão de Nossa Senhora, abençoai a água que será tomada, partilhada. Abençoai as fotos de família, a história familiar. Em nome do Pai, do Filho e do Espírito Santo. Amém. Ó Deus, por intercessão de Nossa Senhora, libertai todas as famílias do alcoolismo. Boa noite a todos.

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1: E também pro meu amigo Dino, o Dino 10. É Dino meu, né? Que 10. É mil. Esse camarada é gente boa demais da conta, ué. O Dino e a Dani são os pais da Giovanna e da Lorena. A Gi e a Lolo estão aqui em 1º de maio. E eles estão lá em São Paulo, né? A Dani e o Dino. Um abraço pra vocês aí. Bom final de semana, hein? Também um abraço pra Libby, que é essa menininha encantadora. Filhinha do meu amigo Anderson. Também o Rafinha, a Júlia, a Tainá, o Fabiano, a Isabela e o Jairão. Alô, Jairão, grande cantor, hein? Eita! E o pessoal aí do grupo Loucos por Jet, tem promoção aí nesse final de semana, sempre tem, né? O grupo Loucos por Jet é formado aí por mais de 100 componentes, viu? Mas é tudo bem organizadinho. É, tem que estar documentado, todo mundo documentado, todo mundo uniformizado. Eita, é muito bem organizadinho. Parabéns aí, viu, gente? Olha aí, um abraço lá pro meu amigo Guga. Alô, Gugão, boa noite. O Guga lá em Guarulhos. Também um abraço pra dona Cecília, que é a mãe dele, e o filho Lucas. Alô, Luquinha, boa noite, menino. Olha aí, lá em Cunha, no Vale do Paraíba, já na divisa lá com o estado do Rio de Janeiro, né? Meu amigo Atílio, Atílio Primaense, filho do seu Nelson, ali do Rancho Três Irmãos. O Atílio tá na escuta, né, Atilhão? Hoje tem festa aí ainda, tem, né? Tem rodeio, tem show, lá em Cunha. Grande abraço, meu amigo. Olha aí, meu amigo Hamilton César Gomes e a mãe dele, a dona Leonil.

0: querida, o Marcelo, que é o sobrinho dele, a Dora, que é a cunhada, né? E também o Borracha, o Edson, Emerson Santos, é o Emerson Santos, o Borracha, e o garoto Enzo, lá em Cerquilha, esse pessoal aqui, viu? Muito obrigado, hein? O Hamilton César Gomes, a dona Leonilde, que é a mãe dele, o Marcelo, que é o sobrinho, a Dora, que é a cunhada, né? São os familiares do nosso saudoso, querido amigo Zé Luiz Gomes. É aquele gordinho simpático, tá sempre por aqui visitando a gente, né? Hoje ele está ao lado de Deus e com certeza olhando aí por todos os seus familiares e amigos. Olha, eu quero mandar uma... Ele passou aqui na frente da rádio. Ele falou, ó, tô na escuta, hein? O carrinho vermelho. Meu amigo Dino, Dino e a dona Sônia, lá no Santa Maria, acompanhando a gente. O Dino falou que o rádio dele vira 24 horas sintonizado aqui na Luas FM. Obrigado, Dino. Um abraço, rapaz. Também acompanhando a gente sempre, o Zé Maguinho. Meu amigo Zé Maguinho, ele que é irmão da nossa querida ouvinte de muito tempo, hein? A Vilaine. Lá, a Vilaine que mora lá no Conjunto Risato, isso. Alfredo Simeonato Risato. E a Vilaine, um abraço especial para ela, nossa ouvinte de muito tempo, né? E ela é prima do... Ela é irmã do Zé Maguinho, prima do Mariano, isso. E um abraço para ela, para os filhos dela, meu amigo Jean, o Jonatas, o Janderson e a Jaqueline, né? A Jaqueline tá longe, hein? É, tá lá na região serrana do Rio de Janeiro, mas com certeza tá pertinho aí do coração da mamãe, né, Vilaine? Também um abraço pro Valdemar, que é irmão da Vilaine, a Zilda e a Silvia, são as irmãs, né, também, que mora lá no Guarujá. Ah, Silvia alta astral pra danar, hein? Verdade. Grande abraço, Silvia. Grande abraço, Zilda. Zilda que veio me visitar aqui na época das festas do aniversário da cidade, né? Ela e a Bel estiveram aqui me visitando. Obrigado pela visita, hein? Volte sempre. Também um abraço lá pra a Bina, né? A Bina, a Bel e a Bina, lá na rua 32. A Bina que é a esposa do meu amigo miúdo, isso, o Leandro. Ele é miúdo, mas é gente grande demais na capacidade, né, miudinho? Trabalhou comigo lá no mercado, pensa no camarada que enfrenta. É, não tem tempo ruim com ele não, viu? Rapaz, verdade, então um abraço aí, viu, meu amigo? Olha, também ligadinho com a gente, o meu amigo, esse é um amigo nosso, é novo ouvinte, né? Faz uns 2 meses, mais ou menos, mais. O Edson Felipe e a esposa Márcia, ligadinho com a gente, sempre acompanhando. O Edson, obrigado aí pelas mensagens que você manda pra gente toda manhã, tá? Muito obrigado mesmo, que Deus abençoe muito você e toda a sua família. Meu amigo Edson Felipe e a esposa Márcia. Olha aí na rua 20, o Agilson. Alô, Agilson, boa noite. Um grande abraço pro meu amigo Agilson, pra esposa dele, a Vilma, e o cunhado dele, né, o Tico. Alô, Tico, boa noite pra vocês aí lá na rua 20, ligadinho com a gente. Muito obrigado, hein? Lá no Raul Garcia, audiência total aí também, né? Muito obrigado, hein? O João e a Cidina, escuta, Zé Colete, toda a família, Dona Tereza, seu Expedito, o Der também, né? É, o Der falou pra mim que o Corinthians não perde nem hoje nem amanhã. Lógico, não vai perder mesmo, tem certeza. Não vai jogar, né? Verdade. Acho que não, né? Nem sei. Ai, meu Deus do céu. Não sei não, se o Corinthians não precisa jogar amanhã, aí eu tenho minhas dúvidas. Olha aí também ouvindo a gente lá no Raul Garcia, a Nena Lopeira. Boa noite, Nena. A Nena tá na escuta, sempre acompanhando a gente lá. Obrigado, viu? Eita. Meu amigo Valdir Gonçalves Dias, Valdizinho Pedreiro, na escuta, sempre acompanhando a gente, né? Desde 5 horas da manhã ele acompanha Luas FM, tá? É, 5 da manhã tem o terço de Jesus das Santas Chagas aqui na Luas FM e ele acompanha o terço. E depois o programa do Marcos Garcia, no pé do Eito. Isso, no pé do Eito, de segunda a sexta, e no sábado é uma edição especial, e domingo também, né? Então, muita música sertaneja da boa pra você. Logo após o terço de Jesus das Santas Chagas, 5:30 da manhã, mais ou menos, vai até as 8 da manhã, com a melhor música sertaneja no pé do eito. Eita! Então, um abraço aí pro Valdir, né? Durante todo o dia ele acompanha a gente também. Obrigado, hein? Um abraço também pra mãe dele, a dona Ana, que tá na escuta, né, dona Ana? Lá na rua 5, lá já praticamente é Raul Garcia, né? Um abraço, dona Ana, obrigado pela audiência. E também, né, a dona Emília, mãe do Cacá, tá na escuta, lá na rua 16. Boa noite, dona Emília. É, dona Emília, avó do Matheus, avó da Ana Elise, ela tá sempre acompanhando a gente. Olha aí, lá na Chácara Maravilha, lá no Recanto Guarujá, meu amigo Ivo Leroy, a esposa Dona Lídia, acompanhando a gente também. Muito obrigado aí pelo carinho de vocês aqui, tá bom? Um grande abraço aí pro Ivo, pra Dona Lídia e toda a família. Pois é, né? Quero mandar um abraço mesmo pra minha sobrinhada lá em Londrina, né? Tá na escuta? Tem um pouco aqui de primeiro demais também, né? Isso. O Chico, por exemplo, tá aí. O Chico tá magrinho. Meu Deus. É, hoje é sábado. Haja latinha, né, Chico? Eita. Dá um abraço pro Chico. Um abraço pra toda minha sobrinhada lá em Londrina. Também lá em Londrina, acompanhando a nós, a minha querida Malu. Boa noite, Malu. Um abraço pra você, Malu. E temo que Deus esteja... continue abençoando e protegendo a sua vida e a sua saúde. Bom, Malu? Segura na mão de Deus e vai, viu? Com certeza. Então, um abraço lá para Malu, para os filhos, né? A irmã dela e toda a família. Obrigado pela audiência, hein? E vamos trazer muito. Ah, eu quero mandar um abraço também para Heloísa ali na rua 8. A Elô tá na escuta aí, né, Elô? Aí na rua Estreita, esse pedacinho da rua 8 aí, que é conhecido como Rua Estreita. Um grande abraço para vocês aí. Muito obrigado pelo carinho da audiência. A Heloísa tá na escuta. Elô, toda a nossa programação para você, tá bom, minha querida Heloísa? Olha, ligadinho com a gente também, sabe quem ele quer? Música, isso. Agora vou tocar, viu? Meu amigo João Totó. Ele gosta de uma música sertaneja e uma internacional, isso. E vai, ele tá na ponta do laser, viu, João Totó? Ele tá oferecendo para toda a família dele, todos os amigos e todos nossos ouvintes. Tá lá na Água de São Xavier ouvindo a gente. Uma boa noite para você, viu, Totó? Isso, bom final de semana. Boa nova semana, tá bom, meu amigo? E vamos trazer música então pra você, tá bom, camarada? Vamos nessa?
1: 6:48.
0: Olha que horas são.
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3: Boa noite.
0: Boa noite. Olha aí chegando ele, hein? O rei, Roberto Carlos. Nada melhor do que um amor perfeito. Essa é especialmente para você que tem os olhos da cor do amor.

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5: Boa noite.

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13: 7:19.
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15: Boa noite.

Oi gente, tudo bem? Hoje eu vou cantar uma canção especial para você. Eu fiz essa canção especialmente para você que está passando por momentos de dificuldades. Dificuldades tão sérias que você às vezes perde um pouco a fé. Não perca a tua fé.

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1: Na presença das Santas Chagas de Jesus, convido você e sua família para este momento abençoado na nossa programação. Vamos juntos colocar nas Santas Chagas de Jesus o nosso pedido de oração, a nossa intenção. Prepare o seu ambiente de oração com as fotos, as roupas de família e, de modo particular, lembrando dos enfermos. Traga os nomes por quem vamos interceder e pedir cura e libertação de todos os sofrimentos e dores.
2: Queridos filhos e filhas, é sábado, louvado seja Deus pela semana que passou. E juntos, vamos na hora da misericórdia rezar o terço das Santas Chagas, que tanto bem nos faz, levando-nos a contemplar onde Jesus esteve, por tanto nos amar. Rezemos.
3: Em nome do Pai, e do Filho, e do Espírito Santo. Amém. Creio em Deus Pai Todo-Poderoso, Criador do céu e da terra, e em Jesus Cristo, seu único Filho, nosso Senhor, que foi concebido pelo poder do Espírito Santo, nasceu da Virgem Maria, padeceu sob Pôncio Pilatos, foi crucificado, morto e sepultado, desceu à mansão dos mortos, ressuscitou ao terceiro dia, subiu aos céus, está sentado à direita de Deus Pai Todo-Poderoso, de onde há de vir julgar os vivos e os mortos. Creio no Espírito Santo, na Santa Igreja Católica, na comunhão dos santos, na remissão dos pecados, na ressurreição da carne, na vida eterna. Amém. Ó Jesus, Divino Redentor, tende misericórdia de nós e do mundo inteiro. Deus Santo, Deus Forte, Deus Imortal, tende piedade de nós e do mundo inteiro. Graça, misericórdia, meu Jesus, nos perigos presentes, cobri-nos com vosso preciosíssimo sangue. Pai Eterno, tende misericórdia de nós, pelo sangue de Jesus Cristo, vosso Filho unigênito, tende misericórdia de nós, vos suplicamos. Amém. No primeiro mistério do Terço das Santas Chagas, contemplamos a ressurreição de Jesus. Como fruto desta devoção, peçamos por todos aqueles que estão precisando de uma renovação em sua vida, uma efusão de um novo Pentecostes, um novo vigor, novo ânimo. Rezemos. Eterno Pai, eu vos ofereço as santas chagas de nosso Senhor Jesus Cristo, para curar as de nossas almas.
4: Meu Jesus, perdão e misericórdia.
1: Pelos méritos de vossas santas chagas.
4: Meu Jesus, perdão e misericórdia.
1: Pelos méritos de vossas santas chagas.
4: Meu Jesus, perdão e misericórdia.
1: Pelos méritos de vossas santas chagas.
4: Meu Jesus, perdão e misericórdia.
1: Pelos méritos de vossas santas chagas.
4: Meu Jesus, perdão e misericórdia.
1: Pelos méritos de vossas santas chagas.
4: Meu Jesus, perdão e misericórdia.
1: Pelos méritos de vossas santas chagas.
4: Meu Jesus, perdão e misericórdia.
1: Pelos méritos de vossas santas chagas.
4: Meu Jesus, perdão e misericórdia.
1: Pelos méritos de vossas santas chagas.
4: Meu Jesus, perdão e misericórdia.
1: Pelos méritos de vossas santas chagas.
4: Meu Jesus, perdão e misericórdia.
1: Pelos méritos de vossas santas chagas.
2: No segundo mistério do Terço das Santas Chagas, contemplamos: Jesus aparece pela terceira vez aos discípulos e manda-os jogar a rede para o outro lado. Como fruto deste mistério e desta devoção, peçamos por todos os que estão paralisados pelo medo, que possam sentir a força do ressuscitado para continuar a lutar. Eterno Pai, eu vos ofereço as santas chagas de nosso Senhor Jesus Cristo, para curar as de nossas almas.
5: Meu Jesus, perdão e misericórdia.
1: Pelos méritos de vossas santas chagas.
5: Meu Jesus, perdão e misericórdia.
1: Pelos méritos de vossas santas chagas.
5: Meu Jesus, perdão e misericórdia.
1: Pelos méritos de vossas santas chagas.
5: Meu Jesus, perdão e misericórdia.
1: Pelos méritos de vossas santas chagas.
5: Meu Jesus, perdão e misericórdia.
1: Pelos méritos de vossas santas chagas.
5: Meu Jesus, perdão e misericórdia.
1: Pelos méritos de vossas santas chagas.
5: Meu Jesus, perdão e misericórdia.
1: Pelos méritos de vossas santas chagas.
5: Meu Jesus, perdão e misericórdia.
1: Pelos méritos de vossas santas chagas.
5: Meu Jesus, perdão e misericórdia.
1: Pelos méritos de vossas santas chagas.
5: Meu Jesus, perdão e misericórdia.
1: Pelos méritos de vossas santas chagas.
2: No terceiro mistério do terço das santas chagas, contemplamos o primado de Pedro. Tu me amas? Apascenta minhas ovelhas. Rezemos. Como fruto desse mistério e dessa devoção, por todos aqueles que, se sentindo fracos e fragilizados, tenham a coragem de levantar, retomar a cruz e seguir Jesus, que na sua infinita misericórdia é capaz de nos perdoar sempre. Eterno Pai, eu vos ofereço as santas chagas de nosso Senhor Jesus Cristo, para curar as de nossas almas.
6: Meu Jesus, perdão e misericórdia.
1: Pelos méritos de vossas santas chagas.
6: Meu Jesus, perdão e misericórdia.
1: Pelos méritos de vossas santas chagas.
6: Meu Jesus, perdão e misericórdia.
1: Pelos méritos de vossas santas chagas.
6: Meu Jesus, perdão e misericórdia.
1: Pelos méritos de vossas santas chagas.
6: Meu Jesus, perdão e misericórdia.
1: Pelos méritos de vossas santas chagas.
6: Meu Jesus, perdão e misericórdia.
1: Pelos méritos de vossas santas chagas.
6: Meu Jesus, perdão e misericórdia.
1: Pelos méritos de vossas santas chagas.
6: Meu Jesus, perdão e misericórdia.
1: Pelos méritos de vossas santas chagas.
6: Meu Jesus, perdão e misericórdia.
1: Pelos méritos de vossas santas chagas.
6: Meu Jesus, perdão e misericórdia.
1: Pelos méritos de vossas santas chagas.
2: No quarto mistério do terço das santas chagas, contemplamos a ascensão do Senhor. Como fruto desse mistério, rezemos pelo Papa, pela Igreja, pelos ministros ordenados, pelos leigos, para que se sintam motivados. Ide e fazei discípulos meus todos os povos. Dai-nos, Senhor, a graça da missão, da missionaridade. Eterno Pai, eu vos ofereço as santas chagas de nosso Senhor Jesus Cristo, para curar as de nossas almas.
7: Meu Jesus, perdão e misericórdia.
1: Pelos méritos de vossas santas chagas.
7: Meu Jesus, perdão e misericórdia.
1: Pelos méritos de vossas santas chagas.
7: Meu Jesus, perdão e misericórdia.
1: Pelos méritos de vossas santas chagas.
7: Meu Jesus, perdão e misericórdia.
1: Pelos méritos de vossas santas chagas.
7: Meu Jesus, perdão e misericórdia.
1: Pelos méritos de vossas santas chagas.
7: Meu Jesus, perdão e misericórdia.
1: Pelos méritos de vossas santas chagas.
7: Meu Jesus, perdão e misericórdia.
1: Pelos méritos de vossas santas chagas.
7: Meu Jesus, perdão e misericórdia.
1: Pelos méritos de vossas santas chagas.
7: Meu Jesus, perdão e misericórdia.
1: Pelos méritos de vossas santas chagas.
7: Meu Jesus, perdão e misericórdia.
1: Pelos méritos de vossas santas chagas.
2: No quinto mistério do terço das santas chagas, contemplamos Jesus envia o Espírito Santo. Como fruto deste mistério e desta contemplação, nós pedimos, Senhor, dai-nos a graça de um novo Pentecostes, de um reavivamento da nossa fé e da unção do Espírito Santo em nós. Eterno Pai, eu vos ofereço as santas chagas de nosso Senhor Jesus Cristo, para curar as de nossas almas.
8: Meu Jesus, perdão e misericórdia.
1: Pelos méritos de vossas santas chagas.
8: Meu Jesus, perdão e misericórdia.
1: Pelos méritos de vossas santas chagas.
8: Meu Jesus, perdão e misericórdia.
1: Pelos méritos de vossas santas chagas.
8: Meu Jesus, perdão e misericórdia.
1: Pelos méritos de vossas santas chagas.
8: Meu Jesus, perdão e misericórdia.
1: Pelos méritos de vossas santas chagas.
8: Meu Jesus, perdão e misericórdia.
1: Pelos méritos de vossas santas chagas.
8: Meu Jesus, perdão e misericórdia.
1: pelos méritos de vossas santas chagas.
8: Meu Jesus, perdão e misericórdia.
1: Pelos méritos de vossas santas chagas.
8: Meu Jesus, perdão e misericórdia.
1: Pelos méritos de vossas santas chagas.
8: Meu Jesus, perdão e misericórdia.
1: Pelos méritos de vossas santas chagas.

Jesus Cristo, para curar as de nossas almas. Amém. Queridos filhos e filhas, tendo rezado o terço das Santas Chagas, vamos agora fazer a oração de todos os dias, que é a novena das Santas Chagas de Nosso Senhor Jesus Cristo. Rezemos. Por suas santas chagas, suas chagas gloriosas, o Cristo Senhor me proteja e me guarde. Senhor Jesus, foste levado na cruz para que por vossas santas chagas sejam curadas as de nossas almas. Eu vos louvo e agradeço pelo vosso ato redentor. Carregaste em vosso próprio corpo os meus pecados e de toda a humanidade. Nas vossas santas chagas, coloco minhas intenções, minhas preocupações, ansiedades e angústias, minhas enfermidades físicas e psíquicas, meus sofrimentos, dores, alegrias e necessidades. Em vossas santas chagas, Senhor, coloco minha família. Envolvei, Senhor, a mim e meus familiares, protegendo-nos do mal. Coloque a sua intenção.

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0: Amados filhos e filhas, povo querido de Deus, sexta-feira, hora da misericórdia. Mais do que nunca, sexta-feira, clamamos a misericórdia de Jesus. No coração de Jesus, nós encontramos tudo o que precisamos, a paz que precisamos.
1: Amado povo de Deus, eu tenho um testemunho aqui. Sou associado há alguns anos. Recebi um diagnóstico de um nódulo na glândula da tireoide. Fiquei preocupada, triste e muitas vezes desanimei, mas não desisti de rezar para que uma gota do sangue de Jesus, das Santas Chagas, caísse no nódulo. Há 3 anos fiz novamente o exame. Estou curada. Então, eu sou o milagre de Jesus das Santas Chagas. E ela mandou os exames, o antes e o depois. Eu sou o milagre de Jesus das Santas Chagas. Toca o sino, sacristão. Cleonice Aparecida de Nato Ribeiro. Aqui estão os exames médicos, o antes e o depois. Graça recebida, graça testemunhada. Bíblia aberta, cartilha de oração. Foi.

0: Queridos associados, está chegando o final do mês. Você fez a sua contribuição mensal? Dá tempo ainda, vai lá, faça a sua contribuição. Seja um contribuinte fiel. O texto de hoje, Lucas 9:18-22, Lucas 9:18-22. O Senhor esteja convosco, Ele está no meio de nós, proclamação do Evangelho de Jesus Cristo segundo São Lucas, glória a vós, Senhor. Num dia em que Jesus orava com seus discípulos, Ele perguntou-lhes: quem dizem os homens que eu sou? Responderam-lhes: uns dizem que é João Batista, outros que é Elias, outros que é Jeremias ou algum dos profetas. Jesus perguntou-lhes ainda: e vós, quem dizeis que eu sou? Pedro respondeu: tu és o Cristo, Filho de Deus. Jesus ordenou-lhes energicamente que não dissessem aquilo a ninguém e acrescentou: é necessário que o Filho do Homem padeça, seja rejeitado pelos anciãos, pelos príncipes dos sacerdotes e pelos escribas, e também que seja levado à morte, mas ressuscitará no terceiro dia. Palavra da salvação, glória a vós, Senhor. Quem sou eu? Pergunta Jesus. Alguns o veem como profeta e até citam os nomes. Olha, Jesus, estão vendo-o como Elias, Jeremias. Mas Jesus vai mais direto: e para vocês, quem eu sou? Então Jesus diz: Pedro, tu és o Cristo. Impressionante que Jesus aceita a proclamação de fé de Pedro. Mas logo depois ele mostra que ele é o Cristo, mas um Cristo que vai padecer na cruz. Um Cristo que vai ter que enfrentar a cruz. Um Cristo que vai ser desprezado, mas que no terceiro dia ressuscitará. Sabe, filho, sabe, filha, não é à toa que eu tenho na minha casa, aqui na rádio, temos até pouco, por sinal, cruzes. Mas não é à toa que na tua casa você tem uma cruz, e deveria ter. Jesus tinha a chave para abrir as portas desde Adão até ele, que esperavam sair da morte. A porta estava lacrada, a porta estava fechada, ninguém tinha chave, só Jesus, e a chave era a cruz. No poder da cruz, nós somos salvos.
1: No espelho da verdade,
0: no poder da cruz de Jesus,
1: descobri que haviam marcas de amargura e solidão.
0: Revivendo
1: minhas memórias, minhas lembranças, meu passado.
0: Vi meus pés na solidão, na escuridão, procurando uma tal felicidade. Todos nós procuramos, há quem encontra, quem não.
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0: Às vezes a gente erra.
1: Encontrei fascinação.
0: E às vezes encontra desilusão. E é por isso que a gente reza no poder da cruz de Jesus.

0: guia teu espírito de luz, Senhor, na hora da misericórdia.
1: Teu espírito de luz.
0: Toca-me, Senhor. E renova minha vida em teu amor.
1: E renova minha vida em teu amor.
0: Toca-me, Jesus.

0: Senhor Deus, nessa tarde de sexta-feira, quando clamamos o poder da tua cruz, pedimos: abençoai. Abençoai a roupa dos enfermos, abençoai as fotos de família. Abençoai, Senhor, a água do poder da tua cruz. Deus fez, Deus faz maravilhas. Se você está com a vasilha com água, segure na mão. Toca-me, Jesus. Abençoa-me, Jesus. Santifica-me, Jesus. Abençoa, Senhor, os doentes.
1: E me envia teu Espírito de luz.
0: Proteja-me.

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4: Boa noite.

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2: 8:41.
3: Boa noite.

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3: 8:51.
4: Boa noite.